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3: Dormir dentro de um armário pode parecer estranho hoje, mas entre a Idade Média e o século XX, as camas caixa eram o auge do conforto na Europa. Esses móveis eram basicamente guarda-roupas de madeira com uma cama embutida, usados para enfrentar dois grandes problemas da época: o frio e a falta de privacidade. Ao fechar as portas de madeira, o calor corporal ficava retido no pequeno espaço, criando um refúgio aconchegante contra os invernos rigorosos e as correntes de ar das casas antigas. Curiosamente, esse conceito está voltando à moda no século XXI, com os hotéis cápsula e os microapartamentos tecnológicos. Parece que depois de século, estamos redescobrindo que dormir em um casulo protegido pode ser muito mais relaxante do que um quarto totalmente aberto. Você trocaria sua cama atual pela segurança e pelo quentinho de um armário planejado, ou te daria um pouco de agonia, hein?
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1: Muita gente busca uma fórmula mágica para o amor próprio, mas a verdade é que isso é um processo diário. Ninguém acorda se amando da noite para o dia. É uma construção de dentro para fora, que exige esforço e carinho com você mesmo. Investigue o que te impede de florescer e entenda, o auto-amor é um caminho, não destino. Comece hoje a se cuidar mais.
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1: Oi, gente. O chocolate amargo acaba de ganhar um status ainda mais nobre. O de aliado da longevidade. Olha só que legal. Um estudo britânico revelou que a teobromina, um composto natural do cacau semelhante à cafeína, está ligada a um envelhecimento biológico mais lento. Ao analisar 1.600 adultos, os cientistas notaram que quem tinha níveis mais altos dessa substância no sangue apresentava marcadores de DNA mais jovens, segundo relógios epigenéticos, que medem a idade real das nossas células. O ideal é consumir chocolates com pelo menos 70% de cacau. Além disso, a teobromina é um estimulante que afeta o sistema nervoso e cardiovascular. Consumi-la em excesso, especialmente à noite, pode sabotar o seu sono, o que acabaria acelerando o envelhecimento que você está tentando evitar. Aqui, você fica sabendo. Já, já, a gente volta. Fica aí.
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2: Oi, gente. Pra você e pra sua família, aumente o volume. Tá chegando no seu rádio. Fique sabendo. Atenção, o cansaço persistente tem sido rotulado automaticamente como burnout, mas especialistas alertam para o risco de ignorar causas biológicas. Às vezes, o que parece exaustão mental é, na verdade, uma desregulação hormonal severa. Ao focar apenas no estresse ocupacional, corre-se o risco de um subdiagnóstico, deixando de tratar alterações na tireoide ou em outros hormônios que exigem cuidados médicos específicos. E não apenas descanso. Nem toda fadiga nasce na mente ou no trabalho, mas antes de fechar um diagnóstico de burnout, é essencial realizar um check-up hormonal completo. Tratar um desequilíbrio físico como se fosse apenas estresse psicológico pode prolongar o sofrimento e mascarar doenças que precisam de intervenção endócrina imediata. O diagnóstico correto é o que define se você precisa de férias ou de tratamento. Cuidado! Daqui a pouco a gente volta com Fique Sabendo.
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4: Uma ótima quinta-feira, tá no ar a nossa curiosidade de hoje aqui, hein? Você reclama do tamanho do seu celular hoje? Pois saiba que o primeiro modelo móvel do mercado, o Motorola Dynatec, era um verdadeiro gigante, com mais de 30 centímetros de altura. E pesando quase 800 gramas, ele custava uma fortuna na época, quase 4 mil dólares. Era um baita exercício carregar esse aparelho por aí. A tecnologia voa e a gente nem percebe. Curiosidades fica por aqui. Até o nosso próximo.
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1: Vai, boiadeiro!

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1: De volta na sua rádio favorita com Fique Sabendo. Atenção, você achava que a guerra era coisa só de ser humano? Pois a natureza acaba de mostrar que o buraco é bem mais embaixo. Cientistas registraram um evento bizarro e assustador em Uganda. Uma guerra civil entre chimpanzés. O que era a maior e mais pacífica comunidade da espécie simplesmente rachou ao meio, transformando melhores amigos de décadas em inimigos mortais. O conflito surgiu do nada, provando que até no mundo animal a convivência pode chegar a um ponto de ruptura violento. Esse estudo da Universidade do Texas é um choque de realidade. Ele mostra que a nossa capacidade de se dividir e brigar em grandes grupos está enraizada na nossa biologia desde muito antes de sermos humanos. Aqui você fica sabendo.

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1: Oi, gente. De volta na sua programação favorita. E aqui você fica sabendo. Aumente o volume. Sentir fome logo após as refeições não é normal e geralmente indica que o seu prato ou a sua rotina estão em desequilíbrio. O principal motivo costuma ser a falta de proteínas e fibras, como carnes, ovos e vegetais, que são os nutrientes responsáveis por manter a saciedade por mais tempo. Além disso, o consumo de açúcar e ultraprocessados cria picos de glicose que caem rapidamente, fazendo o cérebro pedir comida novamente em poucos minutos. Fatores como desidratação e sono ruim, que desregula os hormônios do apetite, também sabotam a saciedade. Se o ajuste na dieta e no descanso não resolver, o problema pode ser metabólico, como diabetes ou distúrbios na tireoide. Antes de apenas tentar segurar a vontade, procure um endocrinologista ou nutricionista para garantir que o seu sistema hormonal está funcionando como deveria. Aqui,

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1: De volta na sua programação com Fique Sabendo. Se você dorme de boca aberta, cuidado. Dormir de boca aberta não é apenas um detalhe ou uma mania. É um sinal de que sua respiração nasal falhou e o seu corpo precisou improvisar um jeito para o oxigênio entrar. Respirar pela boca durante a noite resseca a garganta e altera o pH da boca, aumentando o risco de cáries e mau hálito. Mais do que isso, a respiração oral costuma estar ligada à apneia do sono, que fragmenta o descanso e sobrecarrega o coração. Esse problema raramente é o hábito, mas sim o que está impedindo seu nariz de funcionar. Se você acorda com a boca seca ou se sente cansado, mesmo após dormir muito, procure um especialista. Daqui a pouco tem mais, fique sabendo.

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0: Quatro casais de amigos no Texas decidiram envelhecer juntos de um jeito inovador. Construíram a Best Row, uma vila particular à beira do Rio Lano. Em vez de dividirem a mesma casa, eles criaram 4 microcasas sustentáveis de 37 metros quadrados, garantindo privacidade total para cada casal, enquanto uma construção maior serve de ponto de encontro para refeições e festas. O projeto une arquitetura inteligente, materiais ecológicos e uma convivência harmoniosa com a vida selvagem local. É a prova de que viver perto dos amigos funciona muito bem, desde que cada um tenha a sua própria chave no fim da noite. Se fosse construir sua vila hoje, quem seriam os vizinhos escolhidos por você, hein?
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1: Minha gente, atenção, hein? Cozinhar com faca cega, ninguém merece, não é mesmo? Bom, se a sua perdeu o corte, se você está sem amolador, pegue um prato de cerâmica, vire de ponta cabeça, passe a lâmina várias vezes naquela borda áspera do fundo do prato e pronto! O atrito devolve o corte rapidinho para você agilizar o preparo do almoço. Funciona com qualquer peça de cerâmica, ok? Pode testar aí.
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1: Então, meu povo, pra quem quer uma batata frita sequinha e crocante igual aquelas da lanchonete, o segredo é o choque térmico. Deixe as batatas cortadas na água quente por alguns minutinhos e logo em seguida mergulhe em uma vasilha com água gelada. Depois é só escorrer bem e levar para o óleo bem quente. O resultado é aquela casquinha perfeita que todo mundo ama, ó. Bom apetite.
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2: Já parou pra pensar que a bagunça em um cantinho pode ser só o seu cansaço pedindo atenção? O nosso lar mostra o que estamos sentindo por dentro, como se fosse um reflexo do nosso coração. Quando você entende isso, cuidar da casa vira um jeito carinhoso de cuidar das suas próprias emoções. Que tal dar esse primeiro passo para deixar tudo mais leve, tanto fora quanto dentro de você? Tente, você vai ver como dá certo.
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0: Obrigado, meninos.
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2: Já percebeu que a vida flui melhor quando priorizamos o que é essencial? Ao organizar sua rotina cuidando primeiro do seu lado espiritual e de si mesma, você ganha a base necessária para se doar aos outros com qualidade. É incrível como essa hierarquia traz clareza e organiza suas emoções de forma natural. Experimente colocar essa ordem em prática e veja como seus relacionamentos se tornam muito mais leves e verdadeiros.
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Muito obrigado, gente. Obrigado pela presença, obrigado pela energia de vocês, obrigado pelo carinho. Obrigado por estar aqui com a gente em mais um dia especial, mais uma noite especial. Que Deus abençoe nossos fã-clubes, nossos amigos, nossos familiares. Muito obrigado por somar com a gente toda essa noite.

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2: Sabia que aquele pavio curto pode ser apenas o seu corpo pedindo ajuda? A nossa paciência depende do equilíbrio entre o sistema endócrino e o nervoso. Quando você entende que o mau humor constante nem sempre é culpa sua, mas sim um sinal de que algo físico precisa de atenção, a jornada para o bem-estar fica muito mais clara. Olhe que oportunidade incrível de se conhecer melhor e ajustar o que for preciso para voltar a sorrir com facilidade. Preste atenção em você.
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2: Se você já teve que prender a respiração durante uma conversa, sabe que avisar alguém sobre o famoso bafo é uma das missões mais espinhosas da etiqueta social. Para evitar aquele climão insustentável, a Associação Brasileira de Halitose criou uma ferramenta que é um verdadeiro anjo da guarda das relações, o serviço SOS Mau Hálito. A ideia é simples e estratégica: permitir que você dê um toque em alguém de forma 100% anônima, ética e profissional. O problema muitas vezes é biológico. A pessoa sofre de fadiga olfatória, ou seja, o nariz dela já se acostumou com o próprio cheiro e ela genuinamente não percebe que o hálito está vencido. O serviço foca em quebrar a barreira do constrangimento, transformando uma situação social bizarra em um cuidado com a saúde bucal. Afinal, muitas vezes o mau hálito é um sinal de que algo no corpo não vai bem, e um aviso discreto pode ser um empurrão que faltava para um check-up.
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2: O Japão está levando o conceito de ciclo da vida a um nível tecnológico impressionante. Diante de montanhas de resíduos que sobrecarregam os aterros, o país começou a testar um projeto que transforma fraldas sujas, tanto de bebês quanto de idosos, em unidades novinhas em folha. A iniciativa, liderada pela empresa Unicharme, já funciona nas cidades de Shibuya e Ozaki. Desde 2024, os moradores utilizam sacos de lixo específicos para que esse material não se perca no lixo comum. O processo parece saído de um laboratório de ficção científica. As fraldas usadas são trituradas e lavadas para separar o plástico, o polímero e a polpa. O presidente da empresa, Takahisa Takahara, deixou claro que o foco mudou. O futuro do descarte japonês agora passa pelo cuidado com a terceira idade e também com os pets. A ideia é que o único cheiro que saia da fralda nova seja o de fralda nova mesmo.
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1: Oi gente, de volta na sua rádio favorita com Fique Sabendo. Você já percebeu que às vezes nem a melhor escovação do mundo segura o hálito depois de certas refeições? É isso aí, ó, o mau hálito nem sempre é culpa da escovação. Muitas vezes ele nasce no prato. Alimentos como alho e cebola contêm compostos que, após a digestão, caem no sangue e são eliminados pelos pulmões, fazendo você exalar o odor pela respiração por horas. Já carnes gordurosas e doces deixam resíduos que as bactérias na boca transformam em enxofre. O segredo está na saliva. Quando ela diminui ou o alimento favorece as bactérias, o odor desagradável domina. Se o hálito ruim persistir mesmo com higiene em dia e boa hidratação, o problema pode ser sistêmico. Doenças na gengiva ou questões no estômago e rins costumam se manifestar pelo cheiro da boca. Não tente apenas mascarar com balas. Se o sintoma é constante, procure um dentista para investigar a causa real. Fica a dica pra você. Aqui, você fica sabendo. Daqui a pouco a gente volta.
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5: Tô chegando com mais uma edição do Barba, Cabelo e Bigode só pra você. Quer manter a barba alinhada com zero frizz? Então, o segredo é o pente de madeira. Isso mesmo, viu? Além de ser puro estilo, o material natural tira a estática e desembaraça os fios sem esforço nenhum. Existem modelos com dentes finos e grossos perfeitos para qualquer volume ou textura de barba. É o acessório que separa os homens dos meninos na hora de se cuidar. Já sabe, então pode experimentar, viu? Claro, até

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13: Ei, coisa boa demais, hein? Bom dia, boa manhã pra você. Hoje, 16 de maio de 2026. Aqui na programação do Chimarreando, Cláudio Almeida com vocês até as 11 horas da manhã. Nesse clima, é pra você que já tá acordou cedinho, já cevou um mate, tá ligadinho na Emoção FM. Um bom dia, uma boa manhã. Vamos juntos, fazendo a trilha sonora da sua manhã de sábado. Pra você que tá no campo, tá aí trabalhando, levando a gente na carona, dá volume aí, dá volume que vai rodar muita música boa nesta manhã de sábado aqui no Chimarreando com a Emoção. 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Eita, coisa boa demais. 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
13: Bom dia, boa manhã pra você, sintonizado na Emoção FM, a sua amiga do Vale. Ô, oh, coisa boa, hein? Valdecir de Lajeado, ó, ligadinho, eita... Valdecir aí, Valdecir, se tu soubesse, aí eu acho que é a terceira música que vai tocar, vai ser o Vento, música linda demais, aí dos Monarcas, né? Eita, coisa boa. Ah, ô, Valdecir, levando a gente na carona, chimarrão maravilhoso, só uma dica, né? Pessoal que vai usar aí a 130 entre Lajeado e Arroio do Meio, Lajeado, bem próximo ao Montcherry, ocorreu um acidente, não tem notícias ainda, tá? Tava saindo de casa, eu vi que tá tudo trancado, eu só localizei que era ali bem próximo ao Montcherry, tá? Então, pra você que tá vindo em direção ao Arroio do Meio ou de Arroio do Meio pra Lajeado, tenha muita cautela, tá? Tenha muita cautela, ocorreu um acidente, tava lá duas viaturas aí do Corpo de Bombeiro, tava uma viatura do Corpo de Bombeiro e também duas viaturas aí do SAMU para o atendimento aí de um acidente que ocorreu bem próximo ao Montcherry. Tenham todos uma ótima manhã. Muito obrigado pela sua audiência. Já servou o mate? A gente vai começar com uma das músicas lindas demais, né? Que me lembra quando aprendi a dançar. Então é um pouquinho antiga, não velha, tá? Com Regis Marques, a gente abre a programação do Chimarreando.
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Bom dia, boa manhã pra você, né? Ó, a música que tá tocando aqui, né? É o nosso ouvinte, com certeza, né? É aí se perdemos. A versão não tá boa, mas essa aqui tá melhor. Aqui na programação do Chivarreando. Bom dia. Ó, aqui sim, aqui tá, a qualidade tá boa. Eita, coisa boa. Chama a música errada, né? Bom dia.

0: Bom dia, boa manhã pra você sintonizado. Aldecir, a próxima é a sua, hein? Bom dia, boa manhã pra você. Vanessa também tá ligada com a gente. Adenilde Eckert. Bom dia, Bernadette, aí da cidade de Estrela, meu povo querido. Ó, eu quero que você que tá me ouvindo agora, vai lá, tá com o chimarrãozinho pronto ou com o café? Tira uma foto aí do seu chimarrão, como é que tá o dia? Mostra como é que tá o dia, hein? Ei, serração baixa é só o que racha. Meu Deus do céu, hein? Mas é no clima, e nesse clima aí de outono, tá aí o inverno já tá quase assim, ó. Quase batendo na porta pra pedir licença, né? Oh, coisa boa demais, ó. Buenas! Ó, o Maiquinho tá ligado aqui na programação, pediu Bugre do Mato. Daqui a pouco a gente programa aqui na programação do Chimarreando na sua Emoção FM, amiga do Vale. O Ederson também já tá ligadinho aqui na programação. Ei, tio Pedro, bom dia! Eita, coisa boa demais, hein? Uma boa manhã, bom sábado pra você, que o papai do céu, né? O patrão velho, nosso papai do céu celestial, nos abençoe nesse dia maravilhoso que o sol já aí tá acalentando, deixando quentinho nossa região, né? E como eu falei anteriormente, né? Tenha muita cautela pra você que tá no trânsito. Eduardo Bruxel tá sintonizado aqui na programação Emoção, tá trabalhando ou tá de folga hoje, Bruxel? Ah, informa pra gente aí, meu querido. Bom dia, boa manhã pra você. Anteriormente eu comentei aí sobre um acidente que ocorreu na 130. Pra quem tem informação, pode mandar aí pra gente, né? Tem foto, imagens, mas se tiver dirigindo, não tira foto não, né? Pelo amor de Deus, né? Vamos ter cautela aí no trânsito, né? Ocorreu um acidente num sábado de manhã cedinho aí na nossa 130, bem próximo aí ao motel Moncherry e também a Cometa, né? Eita coisa louca, né, tia? Mas olha, daqui a pouco a gente passa informação pra você. Bom dia. Nosso amigo pediu e vai ouvir agora os Monarcas.
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7: Bom dia, esse é o Chimarrando com Emoção. Uma boa manhã para você, 8:36. 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
7: Ei, coisa boa demais, hein? Olha aí, bom dia, boa manhã pra você que tá aí na lida já nessa manhã de sábado, muito obrigado pela sua audiência, dá aquele tempinho, já tira uma foto aí, tá trabalhando, não tem problema não, manda a foto pra gente saber como é que você tá nesse sábado de manhã. Buenas, olha aí, Bugre do Mato, é, eu achei aqui, eu acho que é o Lamento de Bugre, né, tia? Não sei se é essa aí, eu sempre tenho dúvida. Ó, nosso amigo aí, Eduardo Bruxel, o Everton também, né, pediu Velho Casarão, vamos tentar programar. Pessoal já pediu Cadela Baia, pessoal da Metalúrgica aí, ligados na programação. Tiago, aí da cidade de Lajeado, né? Eita, coisa boa demais, hein? Deixa eu ver aqui. Olha aí, bom, pessoal, o Tiagão, tá, ó, vai virar um pé de valsa, hein? Eita, coisa boa demais. Tá fazendo curso no domingo, hein? No Tropilha, olha aí, coisa boa. Mas que tal, homem velho? Murilo também tá participando, Angélica Moura, tá ligadinha aqui na programação Emoção, pessoal na lida aí, tá na oficina. Ei, alô, Eduardo Bruxel, dele que dele, bah, mas hoje lixar e bater a ponta dos dedos, bah, é pra acabar, né? Bom dia pra você, programação do Chimarreando.
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0: dia, boa manhã pra você sintonizado na Emoção FM. 5 minutos nos separam aí das 9 horas da manhã na sua Emoção FM. Astéria de Capitão participando com a gente, Andressa também, ligados aqui na programação, Murilo Alan Silva, Angélica Moura, ligadinha na programação Emoção FM, a sua amiga do Vale. Deixa eu ver aqui participando com a gente, Ricardo. Eita, coisa boa demais, hein? Bom dia, boa manhã pra você, sintonizado em 90.1 e 92,7.
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1: Ei, coisa boa demais, hein? Bom dia, boa manhã pra você. Sintonizado na Emoção FM, amiga do Vale. 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Eita, coisa boa demais, ó. Pessoal tá na lida, né? Jaci tá indo pra Teutônia. O cara tá, não, milionário já do Vale do Taquari, né, Jaci? Deixa eu ver, onde é que ele tá hoje, final de semana? Ele tá indo na festa de maio, também no Alto do Parque, né? Eita, coisa boa demais, hein? Meu Deus, o homem não para. Olha aqui, quem tá nos ouvindo também é o proprietário do horário, né? Douglas, eita, coisa boa demais, hein? Abração, obrigado pela sintonia, né? Qualidade, boa música, né, tio? Mas que tal? Um bom dia, boa folga aí, Douglas, hein? Olha só, o Anthony tá ligadinho aqui na programação, emoção, pediu e vai curtindo a sequência, os amigos já pediram Velho Casarão, aos poucos nós vamos conseguindo programar aí os pedidos dessa manhã de sábado na programação do Chimarrendo. Um bom dia, obrigado aí pela sua companhia na programação da Emoção FM 90.1 e 92,7.
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0: Ei, coisa boa demais, hein? Bom dia, boa manhã pra você. Bom sábado na sua companhia aqui na programação Emoção FM, hein? Ei, Serração Baixa em boa parte do Vale do Taquari. Ei, coisa boa demais, hein? Muito obrigado pela sua companhia. Você vai participando aí pelo 999-70-90-10. Lembrando, temos a promoção Se Vira no Mil. Eita, coisa boa demais, hein? Gauchada de guaiaca cheia. Mateu Vasconcelos de Cruzeiro do Sul participando com a gente. Luca Vasconcelos também, promoção Sicredi e Emoção FM. Natália, ligada aqui na programação Emoção. Ei, Clari Dias, bom dia, minha amiga, e boa manhã pra você. Ligadinha aqui na programação Emoção, promoção Sicredi e Emoção FM, a São Caetano, Arroio do Meio, Jaci, aí em direção a Teutônia e também no Parque do Imigrante hoje, hein? Bom trabalho aí, obrigado pela sintonia. Música boa demais, hein, homem, velho? Bah, olha aí, coisa boa. É bom essas descobertas assim, né? Eita, coisa boa. Tiagão, também ligadinha aqui na programação Emoção FM, a sua amiga do Vale.
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14: Bom dia, 25 minutos nos separam das 10 horas da manhã. Essa é a programação do Chimarrendo em 90.1 e 92,7. 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Eita! Olha aí, nosso amigo Eduardo, né? Ei, Eduardo, não faz isso não, né? Hoje não rolou aquele café aqui na rádio. Bom dia, tá no café e sintonizado na programação Emoção, ó. Bom trabalho aí e obrigado pelo carinho. Marcelo, eita! Ei, Marcelo Henrique Balto. Ô, Marcelo, não queria falar, Marcelo, mas estamos entre amigos aqui, ele pagou um churrasco para os amigos dele, tá? Para os amigos, ó, ele falou, Douglas pagou um churrasco pros amigos dele, né? E passou mal, né, tia? Daí, quer fazer o quê? Severino, chamaram, tamo aqui. Ei, melhoras, Douglas. É, Douglas fez uma churrasqueada de noite, só convidou os amigos, né? Vamos enfatizar que ele convidou só os amigos, né? Não aqueles que são sabor de amigos, sabe? Ei, o homem passou mal, daí me chamaram, né? Tamo aí, dele que é dele, que nem palanque fincado em banhado. Pois bem, ó, Lirce Clã e Olarias Lajeado, ligado aqui na programação Emoção, participando da promoção aí do Se Vira nos Mil, Edi Bruxel. Bom dia, boa manhã, Eduardo Becker, tá participando com a gente, bairro Imigrante Lajeado, obrigado pela participação. Aí, boa sorte também a Tânia de Santa Clara do Sul, ligada aqui na programação do Chimarrendo. Eita, coisa boa demais, hein? É, mas é, ô Marcelão, é isso que eu te falei, ele convidou só os amigos. Os amigos, aquele que é sabor amigo, não, deixou fora. E ainda passou mal, né, tia? Mas isso aí é puro maloiado. Bom dia, essa é a programação do Chimarrendo. Beatriz Vargas também ligada na programação Emoção FM, a sua amiga do Vale. Mas ó, quero mandar um abração para umas prendinha linda lá do bairro Campestre. É! A prendinha Luna Eluá, é Luna Eluá de Almeida. Eita, coisa boa demais, hein? Fazer que nem o Dingo, né? O Dingo mandou um abraço pra três crianças que a gente não descobriu quem são as crianças. Aí tá bom demais, hein? Bom dia! Tá chegando aqui Joca Martins na programação do Chimarrendo.
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0: vírus da velhice, é isso, né, tio? Meu Deus do céu.
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Eita, coisa boa demais. Essa é a programação do Chimarrando na sua Emoção FM, amiga do Vale. Um bom dia, uma boa manhã pra você. Andréia Salete, Angélica Moura, Murilo, Cláudia Bruxel, coisa boa demais, hein? Abração, obrigado pela sintonia. Programação do Chimarrando com Emoção em 90.1 e 92,7. Tá chegando aí secretário de obra e vírus aí com Jorge Guedes e família.

0: é quem merece, chefe.
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0: coisa boa demais, hein? 10 horas e 10 minutos. Bom dia, boa manhã, muito obrigado pela sua audiência. Para você sintonizado no Vale do Taquari, Rio Pardo e Botucaraí, e não sabe, esse é o Chimarrando com Emoção. Bom dia, muito obrigado aí pela sua participação, que o papai do céu aí, nosso patrão velho, continue nos cuidando, nos abençoando como ele tem nos cuidado até hoje, né? 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Ei, coisa boa demais, hein? 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
0: Ei, seu Antônio, ligado na programação Emoção. Ei, ele pediu uma daquelas assim, aqui, ó. Meu senhor do céu. Os Mirins, pra gente abrir esse bloco aqui na programação. Tem os Serranos também. E tem o Grupo Rodeio Céu, Sol, Sul. Aí, coisa boa demais, hein? Olha, vou dizer um negócio pra você. Esse bloco aqui, ó, foi feito nos trinques, né, tia? É a nata das músicas agora aqui, ó, pra gente recordar na programação do Chimarreando.
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0: Eita, essa é a Bailanta do Tibúrcio, na programação Emoção FM. Ô Marlene, aos amigos aí da Piraí Pneus, hein? Muito obrigado pela audiência e essa parceria que perdura aí por muitos anos, né? A Adriana Amorim também tá ligada na programação Emoção. Angélica de Moura também tá participando. Eliane, olha aí, agora nós estamos seguros, meu Deus do céu. Adriano, da Impacto, eita coisa boa demais, hein? Abração, agora nós estamos aqui, ó, bem resguardado, né, tchê? Ei, coisa boa demais, hein? Temos aí na parceria, Impacto Segurança. Bom, abração aí, Adriano. Pode deixar, vamos tentar programar aí a música que você pediu, tá de folga hoje, levando a gente na carona. Obrigado. Pode deixar, vou passar aí pro João Selig na segunda-feira, mandar um abraço especial aí pro grupo Impacto, né? O Adriano e toda essa moçada aí, sempre sintonizados com a gente, estão na parceria aí no Faixa Policial e também aqui ligados na programação do Chimarreando. Bom dia!
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1: 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Ei, 23 minutos nos separam aí das 11 horas da manhã. Sábado maravilhoso, ensolarado aqui em Arroio do Meio. Agora eu vejo também em boa parte da região aí aquela cerração já subiu. Eita, ó, para a temperatura para hoje aí, a mínima é em 11, a máxima é 21 graus. Neste momento, vamos até atualizar aqui para não falar besteira, 16 graus neste momento, né? A mínima aí é de 11, né? A máxima é em 23 graus para este sábado. Previsão para amanhã, aí previsão de chuva, né? Daqui a pouco nem chove, né, tchê? Meu Deus do céu, vamos lá. 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Eduardo Brux, agora chegou a hora, né? Tem que lixar, vai levantar aquela poeira. Ei, aumenta o volume do rádio lá, né? Ederson Fonseca também participando. Marilei, vento, Lajeado, chimarrão pronto. Eita, coisa boa demais, hein? O solzinho, tem que tomar um solzinho, né, Marilei? Ah, mas é bom demais, hein? Mandar um abração especial aí pros amigos do Grupo Impacto. Alô, Adriano, toda a moçada aí. Vou tentar programar aqui o Teixeirinho ainda, hein? Pra gente fechar a programação do Chimarrando.

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1: Ei, coisa boa demais, hein? Bom dia. Boa manhã pra você. Olha aí, cara, o pessoal mandou um recado aqui, o Jaci já mandou cedinho, agora a Cláudia Vatcher mandou aqui. Olha, eu vou dizer um negócio pra você, pelo jeito ganhei um cachorrão pro o Mr. Dog hoje, hein? Pessoal trabalhando em Teutônia e também em Lajeado, abração aí, obrigado pela sintonia, grande abração, pode deixar, bom trabalho, ó, a cuia deles é maravilhosa, né? Sempre aí ligados na programação Emoção, a cuia véia. Ah, aquela baguala, ah, da Emoção FM. Ó, Bernadette também ligada na programação Emoção, bom dia.
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0: gritos de liberdade. Grupo Rodeio na programação do Chimarreando. Senhoras e senhores, muito obrigado pela sua audiência. Ao longo, vamos falar dessa semana, né? Ficamos a semana toda junto, até estendemos aí pro sábado, né, Marcelo? Nem vamos lembrar, né, que o cara só fez pros amigos o churrasco, né? Aí não tá muito legal, tive que trabalhar no lugar dele, mas Deus tá vendo, né, tia? Grande Douglas, hein? De folga hoje, né? Mas amanhã ele estará aí fazendo a cobertura da sétima gincana Arroio do Meio, hein? Por isso que ele não veio trabalhar, né? Não tá ruim não, né? É, ele acha que nós é sabor de amigo também, né? Mas tá tudo certo. Amanhã fica ligado na programação Emoção, juntamente aí com a programação do Limbom. Vai ter a cobertura da sétima gincana Arroio do Meio amanhã, a partir das 9 horas da manhã. Tem o desfile aí dos gincaneiros, né? Vem com Chico e Estena. Senhoras e senhores, encontro marcado na segunda-feira na programação Emoção. Bom final de semana.
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4: Tá no ar o nosso Curiosidades. Já percebeu que tudo fica com gosto estranho logo após escovar os dentes? O culpado é o tal do LSS, um detergente presente nas pastas que faz aquela espuminha que a gente gosta. Ele acaba atordoando suas papilas gustativas, bloqueando temporariamente os receptores do sabor doce. Por isso, aquele suco de laranja vira um pesadelo logo cedo. Mistério revelado aqui na sua rádio. E até a próxima.
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2: Marília. 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
1: Sabe o que eu acho, cara? Isso é uma pouca vergonha. Mas a gente se acostumou assim, sabe? Deixa rolar.

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1: E eu chegando com mais uma edição, se liga aí! Chegou o convite para um evento formal e bateu a dúvida? Vá de terno azul marinho. Ele é o equilíbrio perfeito entre a elegância e a modernidade, ajustando-se melhor ao corpo do que o preto tradicional. Para completar o combo invencível, aposte na camisa Oxford de algodão branca. É o visual clássico que transmite confiança em qualquer lugar que você vá. E claro, até a próxima dica.
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3: Dormir dentro de um armário pode parecer estranho hoje, mas entre a Idade Média e o século XX, as camas caixa eram o auge do conforto na Europa. Esses móveis eram basicamente guarda-roupas de madeira com uma cama embutida, usados para enfrentar dois grandes problemas da época: o frio e a falta de privacidade. Ao fechar as portas de madeira, o calor corporal ficava retido no pequeno espaço, criando um refúgio aconchegante contra os invernos rigorosos e as correntes de ar das casas antigas. Curiosamente, esse conceito está voltando à moda no século XXI, com os hotéis cápsula e os microapartamentos tecnológicos. Parece que depois de século, estamos redescobrindo que dormir em um casulo protegido pode ser muito mais relaxante do que um quarto totalmente aberto. Você trocaria sua cama atual pela segurança e pelo quentinho de um armário planejado, ou te daria um pouco de agonia, hein?
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3: Muita gente busca uma fórmula mágica para o amor próprio, mas a verdade é que isso é um processo diário. Ninguém acorda se amando da noite para o dia. É uma construção de dentro para fora, que exige esforço e carinho com você mesmo. Investigue o que te impede de florescer e entenda, o auto-amor é um caminho, não destino. Comece hoje a se cuidar mais.
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2: É hoje o grandioso baile na comunidade evangélica de Forquetinha, início 22 horas, com animação Banda Corpo e Alma ao vivo e mais Banda Estúdio e DJ Maninho. É hoje, pista 2 com geração 2000, na comunidade evangélica da Forquetinha. E dentro de instantes, nosso sabadão de sucessos.
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8: É isso aí, muito boa tarde, 2:01, iniciando nosso Sabadão de Sucessos. Eu, Ademir, chegando com tudo para deixar sua tarde ainda mais feliz, ainda mais emocionante. Juntos até as 5 horas, o melhor de bandas, o sucesso sertanejo é a partir de agora. Sejam todos muito bem-vindos. 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Alô, Marciano, o Gabriel, todo o time Márcio e o Kevin também. E alô, let's get loose! 2:04, sabadão, você participando comigo pelo 999-70-9010. Nós vamos iniciar mais ou menos assim com os atuais, cantando, relembrando essa música que é um verdadeiro hino, hein? Alô, minhas senhoritas, boa tarde!

Esse nosso Sabadão, coitado, em 2 dias já se entregou. Deve ter sido feia a situação. Emoção e vinha, minha amiga do Vale, 2h14, 2h14. Isso aí, o afeto se minuda. Sabadão, Genzo, dê a tua companhia até as 5 horas. Interage comigo pelo 999-70-9010-3716-1290 para você falar comigo. Ou ainda pelas nossas redes sociais, Ademir Friedrich, pode deixar seu comentário, tanto no Face e Instagram. Compartilha dessa tua emoção juntinho comigo nessa tarde do sábado, já pega o celular, manda aquela mensagem bacana, me conta o que tu tá fazendo, qual é a música que não pode faltar nessa tarde de sábado pra alegrar ainda mais a sua tarde, hein? Alô, nossa parceira Simone das Óticas Eda, já me deu boa tarde aqui, ó. Na sequência, vou mandar pra vocês Cor de Caramelo com a banda Milênio, tá bom? Um grande abraço, valeu a companhia e também a parceria em nossa Rádio Emoção UFM. Vamos atender a freguesia, participando pelo 999-70-9010, Ayrton Souto de Conventos. Quero participar da promoção Sicredi e Emoção, se vira nos mil, participando. Alô, Conventos! Assim também o Murilo Alan da Silva, ele é de Lajeado também, cadastrando. Se assim na promoção, tudo certinho. Chegando por aqui a participação da Cláudia Brooks, ela é de Arroio do Meio, também na promoção Sicredi e Emoção. Pedido do Voarei, da banda Atuais. Boa tarde, quero participar do sorteio. É a Emarinês Cecília Gueira, sou de Colinas, mas conhecida como Neca. Oi, Neca, tudo bem? Quero oferecer a minha música para minha amiga e todos que estão na escuta, para vocês da rádio. Tá bom? Um grande abraço. Oi, gostaria de participar da promoção Sicredi Emoção. Agatha Emanuele Bruxel de Arroio do Meio participando. Tem um comunicado de utilidade pública chegando. Oi, gostaria de comunicar uma perda de uma carteira com os documentos no centro de Arroio do Meio, em nome de Bruno Bairros Rush. Se alguém achar, por favor, agradeço. Podem entrar em contato aqui com a Rádio Emoção e se não, pelo telefone 51 980 52 8009. 980 52 8009. Entrar em contato com a Fabri para quem achar essa carteira com documentos perdidos no centro em Arroio do Meio hoje, tá bom? Vamos ajudar e também contribuir para essa pessoa ficar feliz de novo, né? Andressa Maria Rente Capitão participando da promoção Sicredi Emoção e Astéria também participando. Um grande abraço para vocês sintonizados com nossa programação. Araquel Zim, moro em Capitão, quero participar do sorteio, se vira nos mil, quais empresas podem te dar um cartão pré-pago e é R$1.000, hein? Sicredi Emoção respondida, boa sorte pra você também. Angélica Moura participando, boa sorte também pra você, sintonizados e Lajeado. E assim você participa comigo, 999-70-9010. A gente vai seguindo assim, ó, bem de lenta. Com a Arasta Pé, né? Boa tarde. Vamos lá, pra cima!

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9: Estamos de volta, ao vivo, nosso sabadão de sucessos. Diretamente para o nosso vale inteiro, 2 horas 33 minutos, tarde magnífica. Bom estar com você na frequência 90.1, 92.7 e com o patrocínio da Arla. 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Daqui a pouco já tem um caminhão de participações pra gente ler, tanto pelo WhatsApp quanto pelo Face. A moçada já me ligou por aqui também. Mas primeiramente, o sol tá bonito. E como é que será que tá a nossa lua? Vamos lá, Danube Azul, canta pra gente. 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

É a Casa 66, André Bairro e banda rodando em nossa programação, 2:44. Almoçada participando por aqui através do meu Face. Alô, minha amiga Isolda Maria Clima, boa tarde, valeu a companhia. Jaqueline Biasibete, Ademir, boa tarde. Música Rainha Musical para todos que estão na sintonia e você da Rádio Emoção. Muito obrigado. Na sequência já vai vir Rainha para tocar para toda essa moçada. Boa tarde, meu amigo. Ótimo final de semana. Abraço. Recado chegando, meu amigo Valdeires de Oliveira. Tudo certinho. Bom final de semana. Bom estar contigo aqui. Boa tarde, meu amigo Ademir. Recado da Luciana de Bob em progresso. Muito obrigado. Abração pra vocês, sempre sintonizados com a nossa programação. Ademar Klein, boa tarde, meu amigo Alascu, Diabolo. Vamos juntos, né, Ademar? Boa tarde, amigão. Ótimo final de semana pra você. Recado da minha amiga Aninha. Tudo bem, Aninha? Grande abraço. Tamo junto aqui na nossa Emoção FM. E lembrando, hoje de noite estaremos no tradicional Festival do Chucrute em Estrela, é meu baile. Programação que vamos também transmitir através das nossas redes sociais e também acompanhar lá um grande festival mais uma vez. E para quem quiser participar, restam pouquíssimos ingressos, tá? Pra janta. E na animação vai ter La Montanara. Os nossos amigos aí, o Júlio e toda a companhia do La Montanara animando esse super baile do Chucrute nessa primeira edição, né? Vai ter daqui a 7 dias o segundo, né? Então quem quiser adquirir cartões, pode entrar nas redes sociais pelo Instagram do Festival do Chucrute e lá o pessoal já vai estar ligado também para atender essa necessidade. Restam pouquíssimos ingressos, tá? Alô, meu amigo Rudinei, ligado em Lajeado, pedindo aquela especial André Renner e banda, despedida de casal na sequência também pra você já. O Jaime Vargas ligado em nossa programação também, Travesseiro Encharcado na sequência, valeu. A Marlene, o Paulo, o pessoal da Piraí Pneus, nossos parceiros também nos acompanhando por aqui, um grande abraço, tamo junto. Promoção Se Vira nos Mil, a Natália Vasconcelos de Cruzeiro do Sul participando, boa sorte, alô Cruzeiro. Boa tarde, Ademir. É o Hélio Jair Hilfenstein, de Estrela. Toca aí, se possível. Vídeo de perfume com JM. Se for atendido, muito obrigado. Emoção FM é 10, é 100, é 1000. Muito obrigado. Valeu, companhia. Ederson Juliano Fonseca, de Lajeado, na promoção Se Vira nos Mil. Participando também. Assim como a Bernadette Malma, em Estrela. Boa sorte. Boa tarde, meu amigo Ademir. Excelente tarde de sábado. Um abençoado final de semana. Pra todos nós, beijos. E Lash Beats participando. Oi, a Nara da cidade de Teutônia. Quero participar da promoção Se Vira nos Mil. Sicred. Nara, só coloca teu sobrenome também pro sistema pegar certinho. E lembrando, final de semana também tem festa de maio. Programação muito especial lá. Nossos parceiros da energia própria estão por lá, né? 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Oi, boa tarde, Clarice do Nascimento, Jardim do Céu e Lajeado, quero ouvir a música Amor de Criança, olha só, pra recordar, né? Arte Bis depois pra vocês. Tem mais um recado por aqui. Oi, Ademir, tô ligadinho aqui em Cruzeiro, roda aí a banda estúdio, uma da banda estúdio, aliás, a Janiele Devitt. Ô, Janiele, saudade tua, fazia tempo que não participava aqui. Vamos lá, com o sabadão chegando, mais música. Daqui a pouco quero ler o teu recado. Pega seu celular, digita 999-70-9010, pede a sua. Vamos lá, sabadão.

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1: Isso mesmo, Amiga do Vale, retornando com o nosso sabadão. 3 horas, 4 minutos, 4 minutos passando das 3 horas. E a bom, sou quem das maida. 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Vamos lá, sabadão, 3 horas, 6 minutos. A comunicação de uma utilidade pública. Então, perdeu-se uma carteira com todos os documentos do Centro de Arroio do Meio, no nome de Bruno Bairros Rush. Se alguém encontrou, pode entrar em contato pelo 980-52-8009. 980-52-8009. Repetindo, então, perdeu o Bruno Bairros Rush, perdeu a sua carteira com todos os documentos aqui no centro, em Arroio do Meio. Então, se agradece muito para quem encontrar. Qualquer dúvida, também pode mandar aqui no WhatsApp da rádio, 999-90-90-10, tá? Vamos lá, seguindo nosso sabadão, chegando aquela música que a moçada de estrela pediu, Vidro de Perfume, depois tem Banda Estúdio e ainda Rota 3, recordando Amor de Criança.

0: Vamos lá, sabadão, tarde maravilhosa. E você, meu amigo, minha amiga, fazem parte dela, conferindo mais um book muito especial na nossa programação, três sucessos rodando em nossa programação, 3 horas agora, 18 minutos, 13:18. A moçada participando pelo 999-70-90-10. Oi, queria ouvir a música Amada que Mora Longe, da banda Céu e Cantos. É a Adriana. Tá certo, Adriana. Boa tarde pra você. Já vamos colocar aí no playlist pra rodar na sequência. Chegando também o pedido, música Porcelanato, para Marisaura Lima, de Conventos Lajeado. É a nova do Cleiton Borges, né? Na sequência também. Boa tarde, quero participar da promoção Se Vira nos Mil, Sicredi Emoção FM, a Deise Neves de Lajeado também participando. Abraço, abraço pra vocês também. Boa tarde, ótimo sábado, na escuta, abração. Nosso parente, nosso primo, Cláudio Friedrich, também na escuta. Um grande abraço pra você, pra toda a família. Obrigado pela audiência. Na sequência, vamos rodar Porto Seguro, da banda Chambio, pra vocês. Oi, boa tarde, a Nara Nunes, da cidade de Teutônia. Quero participar da promoção Se Vira nos Mil e Sicredi, tudo certinho, boa sorte. Isso aí, colocando a pergunta também e a respondendo tudo certinho para o 999-70-90-10 da promoção Sicredi Emoção FM. Assim também faz a Lirce Klein de Lajeado participando. Ademir Aluscudo, excelente e abençoado sabadão para todos nós e vocês da Rádio Emoção. Se possível, roda a música Castelo de Sonhos. Vamos rodar na sequência para vocês. Então, Lirce, muito obrigado pela audiência. Quero participar da promoção Se Vira nos Mil. Resposta Sicredi Emoção, Ângela Moura de Lajeado participando também. Tem um recado de áudio por aqui do meu xará Ademir. Oi, boa tarde.
1: Boa tarde, Ademir. Roda pra mim, aqui é Ademir de Lajeado. Roda pra mim, banda estúdio. Beira da Estrada, tá bom? Agradeço, obrigado.
0: Valeu, meu xará. Meu tocaio participando por aqui, moçada de Lajeado. Então, a música aí da banda estúdio foi também pra vocês. Alô, Zilé, Maria Schmitz, participando da promoção Sicredi Emoção FM, tudo certinho. Tem mais um recado de áudio chegando em nossa programação. A voz mais emocionante do rádio é a que manda pra cá, 999-70-90-10. Vamos dar voz aqui também pra nosso ouvinte. Oi!
2: E aí, Ademir, tudo certo?
0: Tudo! Como é que você tá?
2: Coloca aí pra nós aí. Tô sempre curtindo aí, tem umas amigas minhas aqui que gostam muito da emoção.
0: Muito obrigado!
2: Eu ia mandar do cachorro, meu cachorro já foi. E do perfume, bota aí pra minha Rosa aqui de
0: Bocorão, valeu, mano? Mando sim! Tá chegando pra vocês, então, perfume feminino! Na voz deles, banda Expressão Sul, pra essa moçada que tá nos acompanhando em Progresso, Boqueirão do Leão, região alta do nosso vale. A gente fica muito feliz. Vocês que são os grandes influenciadores da nossa programação e a gente sempre tenta fazer o máximo, né? Oi, a Natália Cristina Schmidt, ela é de Taquari. Quero mandar uma música para a minha família, para os meus filhos, Emanuel, a Maria Tereza. Música como um filme, da banda Indústria Musical. Roda depois pra vocês. Obrigado, Taquari, pela audiência. Oi, Ademir, estou ligado no sabadão. Quero participar da promoção Sicredi Emoção FM. Participando, também colocando as filhas, a Janice e a Janine, na promoção. Quero ouvir a música da banda Aranha Musical, Fio de Navalha. Vamos rodar aí na sequência. Boa tarde. Recado chegando do meu amigo André Luiz Schneider. Linha Franca e Westfália, 22 graus, sucesso sempre pra você. E um abraço pra esposa Ana Luísa e a filha Gabriela. E o André esteve com o nosso colega da Encanto, Teta. Tu abraçou muito ele, André. Não amassa demais, né? Um abraço pra vocês. Estavam também na festa de maio lá. Vamos lá, chegar com mais sucesso. Quero ver a tua participação chegando em nossa programação. 999-70-90-10.
3: Perfume feminino.
0: Segura, sabadão!

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9: E as melhores músicas dos artistas que você gosta e roda em nossa programação na 90.1, 92.7. E o nosso sabadão tá retornando. 3 horas 36 minutos, 36 minutos passando as 3 horas. Sábado lindo e você faz parte desse sabadão. Interage comigo pelo 999-70-9010, nas nossas redes sociais, Ademir Freire, deixe seu comentário. 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Alô, meu amigo Jairo Luiz. Canavaro Teutônia também vai prestigiar a festa de maio. Deixar um grande abraço para esse nosso amigo aí. E vamos rodar também para ele e a moçada que já pediu Castelo de Sonhos, na voz dele, André Renner.

0: É o sucesso da banda Indústria Musical, como no filme. 3:48. Alô, meu amigo Paulinho Meirelles. É, tá deixando o gramado capricho, hein? Vamos pra cima, meu amigo. Um grande abraço, valeu a companhia em nossa programação. Meu amigo Jairo, também nos agradecendo. Tamo junto, meu amigo Jairo. Moçada de Canabaro, Teutônia. Também os amigos da Fazenda, Vila Nova, Taquari. Boqueirão do Leão também estão sintonizados. A Lívia tá participando por aqui. Participando da promoção Sicredi Se Vira nos Mil. Isso aí, grande abraço pra essa moçada em Boqueirão do Leão, ligada. Meu amigo Leonardo em Canoas falou comigo. Na sequência, vai relembrar também com o San Marino, Ele Te Trai. Grande abraço pra você, também pra mãe Sonha, ligados em nossa programação. Angélica Moura de Lajeado participando da promoção Se Vira nos Mil e Sicredi. Quem mais está interagindo por aqui, deixando seu comentário? Oi, boa tarde.
1: Boa tarde, moção. Eu sou o Elvis daqui de Teutônia.
0: Opa!
1: Peça música perigosa e linda do... Só peça música perigosa e linda. Ofereço pra Fábio, Milton, Elvis e Alto para todos os ouvintes.
0: Tá joia! Pediu? Vai conferir nossa programação então!

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5: Ei, vamos seguindo, é o nosso sabadão, 4:02, com oferecimento da Arla Energia Própria, Embutido São Bento e Óticas Heller. 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Alô, meu amigo Agenor, ligado em nossa programação também. Ele é de Alajado. E tá dizendo assim, Ademir, eu também vou pro Festival do Chucrute, então tá certo, e nós vamos com eles. Eles que vão estar animando esse primeiro baile, hoje de noite, no mais um Festival do Chucrute. Quero Teu Amor, La Montanara.

Tá falando conosco, é o 37 612 90. Meu amigo Edson Fischer, de Arroio do Meio, moreno dos 15 anos, dos atuais na sequência. Agora também meu amigo Darcy Herman, de Lajeado, falando comigo. Tem um receito, uma receita, aliás, muito interessante, de pastel, que tá fazendo lá. Se der tempo, a gente vai dar uma passada aí, né? Só vamos comer uns 10, 15, nada mais que isso, né, seu Darcy? Seguindo com o nosso sabadão, 4 horas, 15 minutos também, essa nossa moçada participando por aqui, pelo 37 6 90. Vamos dar destaque também para quem tá participando pelo meu Face, Ademir Freire, e vão ver os comentários que estão chegando por aqui também. Alô, meu amigo Jefferson de Lajeado participando, um grande abraço, Ademir, tamo sempre ligado com o sabadão. Ademir, top sabadão de sucesso, tô sempre ligado, adoro só música boa. Muito obrigado, minha amiga Adriana e a Maria de Amorim, do bairro Moinhos d'Água, também participando. Boa tarde, Ademir. Tô participando por aqui, tudo bem? Tenho abençoado o final de semana. Jacirinho Taberge de Siqueira participando também, um grande abraço. A Soilene Klein também tava interagindo por aqui, boa tarde, aulas cool pra vocês, um abraço especial aqui. Meu amigo Fábio Júnior de Lajeado, boa tarde pra você, um grande abraço. O Joãozinho de Lajeado também participando por aqui, deixando seu comentário. Tamo junto, meu amigo. Valeu a companhia. Vamos também pro nosso WhatsApp bombando aí nessa tarde do sábado. Gosto de amar. Adriane, vamos tentar encaixar na finaleira. A gente já rodou aquela do Rainha Musical. Vamos tentar ver se a gente consegue encaixar depois da finaleira. A Fábio Teutonha ligada com a nossa programação, uma música para o meu esposo Milton Elvis e o Elton. Estrada da Vida com Milionário Zé Rico para todos os ouvintes. Muito obrigado pela audiência, esse povo maravilhoso. Ligada em Teutonha também, lembrando, final de semana tem festa de maio. Teutonha bombando lá, hein? Nossos parceiros aí, Energia Própria também está presente, Grupo Vines de Toyota. A moçada ligada em Boqueirão do Leão, peça a música Porcelanato. Já tá aí encaixada, a sequência vai aí. Serve também pra vocês, Alessandra, tá bom? Silas Juízes participando da promoção, se vira nos mil e Sicredi, tá certo? Boa sorte pra você. Nossos amigos, o Clayton e a Nédia Nicolai na escuta. Aquarela depois, vamos tentar encaixar essa, senão uma outra também para dar uma variada, né? Astéria Maria Rendes, Andressa participando por aqui, um grande abraço, valeu a sintonia. Adriana nos agradecendo porque a gente arrudou o pedido musical da banda Céu e Cantos. Amada que mora longe, vocês que fazem a programação juntinho conosco, né? Vamos lá, quem mais tá interagindo por aqui? A Rose Boqueirão do Leão. Valeu a companhia, Geraldo, teu áudio também na sequência, mas antes tá chegando por aqui, Carabina, banda em conexão direta pra vocês. Emoção FM, amiga do Vale, boa tarde pra você, 4 horas, 18 minutos.

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1: E nossa emoção FM retornando por aqui com o nosso Sabadão de Sucessos. Eu, Ademir, vou juntinho contigo até às 5 horas, Sabadão, com oferecimento da Arla. 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Sabadão seguindo por aqui. 4:33 e eu quero ler o teu recado também. Pega o seu celular, 999-70-9010. 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A gente vai seguindo por aqui, chegando àquela balsa bonita, Portal da Serra.

Esse é o sucesso! Rogério Magrão e banda, coração virou! Sucesso que você confere em nossa programação, 4 horas 43 minutinhos! Seguindo por aqui, a moçada participando pelo 999-70-9010. Angélica Amor de Lajeado na promoção Sicredi Emoção FM, se vira nos mil, vamos lá, tamo junto, um grande abraço! A Carmen de Estrela participando também, Carmen Souza, a promoção Sicredi Emoção, boa sorte pra você, muito obrigado pela sua audiência, tamo junto! Oi, boa tarde, Vanderlei de Boqueirão do Leão, quero pedir uma música para o meu filho, Cauã, que tá ligado no galpão. Música JM na rua, ela é dama. Vamos tentar encaixar ali na finaleira assim pra vocês. Audiência bacana de Boqueirão do Leão. A moçada tá sempre ligada também na lida do fumo por lá, né? Quem mais tá participando por aqui? A Solange de Lajeado também oferecendo música para todos os ouvintes. E na sequência vamos rodar pra ela o sucesso que tá chegando aí da banda Corpo e Alma, aliás, Alma Nova chegando aí na sequência, pra eles que estão ligados em Lajeado em nossa programação também. Meu amigo João, da Cidade Estrela, ligado com nossa programação por aqui também, quer escutar uma, subiu o seu pause, vamos tentar encaixar na finaleira. Tem um recado todo especial agora da equipe de produção aqui, da Lívia. Sim, Lívia, vamos cuidar dessa parte aí na sequência. Nós vamos estar logo mais no Festival do Chucrute aí, fazendo algumas captações para nossas redes sociais. A Lívia Berto está sintonizada com nossa programação. Abraço pra você. Sim, nós vamos cuidar dessa parte também. Vamos lá, seguir com mais sucesso. Daqui a pouco a gente já retorna por aqui. Rei e Rainha. Alma Nova chegando nessa programação. Depois tem atuais também. Essa programação 10 do seu rádio, sabadão.

Coisa boa! Morena dos 15 anos, recordando com os atuais, pedido musical que a moçada pediu, conferiu em nossa programação. 4:52, 4:52. Sábado de sucesso, já chegando na reta final, mas agradecendo a companhia, o carinho de toda a nossa audiência, sempre sintonizados. Tem recado por aqui ainda. Meu amigo Fábio aqui de Arroio do Meio participando. Viu o seu pause na sequência para você, também para a esposa Juliana. Obrigado, Fábio, Juliana, ligados em nossa programação. Também meu amigo Miguel, da Cidade Estrela, participando da promoção Se Vira nos Mil, Sicredi Emoção FM. A Bernadette Malman, de Estrela, também Se Vira nos Mil, aderindo à promoção, participando. Boa sorte para você, bom final de semana. Minha amiga, a Cláudia Silva de Lajeado, promoção Sicredi Emoção FM, boa sorte para você, ligada com nossa programação. Salete Vargas, ela é de Colinas. Ademir, quero escutar ainda se der. Uma do JM, então vamos encaixar. A moçada já pediu, na rua ela é dama. Vamos programar aqui na finaleira e rodar também para vocês, tá certo? Carlinhos da Cidade Estrela participando. Sicredi Emoção FM, boa sorte para você também, valeu a companhia. Alô, e o Ricardo da Cidade Forquetinha em nossa audiência. Muito obrigado. Valeu o carinho. Vamos tentar também encaixar o pedido musical de vocês, senão vai ficar pro sábado que vem. A Fátima Jaques em Boqueirão do Leão, ligada. Tá na lida do fumo. Obrigado, gente. Valeu a companhia. Meu amigo, o Sivandro, também tá sempre sintonizado em nossa programação. Nossos parceiros da Arlen, Boqueirão do Leão. Valeu a companhia, com carinho de sempre, né? A Dara Simones, ela é de Estrela também, participando da promoção Sicredi Emoção FM. Boa sorte pra vocês. Valeu a companhia. Gilmar Cassal, ele é de Pouso Novo, participando da programação. Ademir, quero participar da promoção. Cartão pré-pago, Sicredi Emoção FM, participando. Valeu, companhia. Mais um recado, daí a gente já vai ter que encerrar nosso sabadão. O Paulo Teves, ele é de Lajeado, participando da promoção Sicredi Emoção FM, tudo certinho, Paulo, boa sorte também pra você. E assim, gente, a gente agradece demais o carinho e a companhia de todos vocês. Amanhã, 9:00 a.m, tem o programa do Limão, muita música de bandas, charadinha, prêmios. 9:00 a.m, tudo com ele. E a gente também agradece demais os nossos parceiros por aqui, que dão a força, impresso sua marca para agradecer cada vez mais toda a nossa audiência ligada na 90.1, 92.7. Eu tô ficando por aqui, agradeço demais a companhia e estaremos de volta, se Deus quiser, assim, a partir do sábado que vem, a partir das 14:00, com o nosso, seu sábado de sucessos. Fiquem bem, fiquem com Deus e uma excelente semana já para vocês.

0: sangue apresentava marcadores de DNA mais jovens, segundo relógios epigenéticos, que medem a idade real das nossas células. O ideal é consumir chocolates com pelo menos 70% de cacau. Além disso, a teobromina é um estimulante que afeta o sistema nervoso e cardiovascular. Consumi-la em excesso, especialmente à noite, pode sabotar o seu sono, o que acabaria acelerando o envelhecimento que você está tentando evitar. Aqui, você fica sabendo. Já já, a gente volta. Fica aí.
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1: Oi, gente! O chocolate amargo acaba de ganhar um status ainda mais nobre. O de aliado da longevidade. Olha só que legal! Um estudo britânico revelou que a teobromina, um composto natural do cacau semelhante à cafeína, está ligada a um envelhecimento biológico mais lento. Ao analisar 1.600 adultos, os cientistas notaram que quem tinha níveis mais altos dessa substância

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3: Oi, gente, para você e para sua família, aumente o volume, tá chegando no seu rádio, Fique Sabendo. Atenção, o cansaço persistente tem sido rotulado automaticamente como burnout, mas especialistas alertam para o risco de ignorar causas biológicas. Às vezes, o que parece exaustão mental é, na verdade, uma desregulação hormonal severa. Ao focar apenas no estresse ocupacional, corre-se o risco de um subdiagnóstico, deixando de tratar alterações na tireoide ou em outros hormônios que exigem cuidados médicos específicos e não apenas descanso. Nem toda fadiga nasce na mente ou no trabalho, mas antes de fechar um diagnóstico de burnout, é essencial realizar um check-up hormonal completo. Tratar um desequilíbrio físico como se fosse apenas estresse psicológico pode prolongar o sofrimento e mascarar doenças que precisam de intervenção endócrina imediata. O diagnóstico correto é o que define se você precisa de férias ou de tratamento. Cuidado! Daqui a pouco a gente volta com Fique Sabendo.
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1: Uma boa tarde para você, meu amigo, minha amiga. Neste sábado, dia 16 de maio, estamos celebrando neste final de semana o domingo da ascensão do Senhor ao céu. Então, já concluímos, né, praticamente esse tempo pascal. No domingo seguinte é a festa de Pentecostes do Espírito Santo, que encerra o tempo pascal. Eu lhes garanto, diz Jesus, o que vocês pedirem a meu Pai, em meu nome, ele vai lhes dar. Até agora vocês não pediram nada em meu nome. Peçam e receberão, para que a alegria de vocês seja completa. Até agora tenho falado com vocês através de enigmas. Está chegando a hora em que já não falarei assim, mas falarei a vocês claramente a respeito do Pai. Nesse dia, vocês pedirão em meu nome, e não será preciso que eu peça ao Pai em favor de vocês, pois o próprio Pai os ama, porque vocês me amaram e acreditaram que eu saí de junto de Deus. Eu saí de junto do Pai e vim ao mundo. Agora estou deixando o mundo e voltando para o Pai. No credo niceno-constantinopolitano, professamos que Jesus é o Filho unigênito de Deus, nascido do Pai antes de todos os séculos. Deus de luz, luz da luz, Deus verdadeiro de Deus verdadeiro, gerado, não criado, consubstancial ao Pai. Por ele todas as coisas foram feitas, e por nós, homens, e para nossa salvação, desceu dos céus e se encarnou pelo Espírito Santo no seio da Virgem Maria e se fez homem. Os que acreditam de fato no que professam, ou seja, que Jesus é Deus e que veio ao mundo por nós e para nossa salvação, serão amados e acolhidos pelo Pai que está nos céus. Os que creem podem pedir o que quiserem ao Pai em nome de Jesus, que serão atendidos. Eis o poder da oração, que está associado ao poder da fé e que garante a continuidade da missão de Jesus no mundo após o seu retorno para junto do Pai. Ave Maria, cheia de graça, o Senhor é convosco, bendita sois vós entre as mulheres, e bendito é o fruto do vosso ventre, Jesus. Santa Maria, Mãe de Deus, rogai por nós, pecadores, agora e na hora de nossa morte. Amém. Que o bondoso Deus te abençoe, te proteja e sempre te guarde, com saúde, paz, serenidade, fé e esperança. Ele que é Pai, Filho e Espírito Santo. Amém. Uma boa noite e um ótimo fim de semana para você, meu amigo e minha amiga.
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2: Uma ótima quinta-feira, tá no ar a nossa curiosidade de hoje aqui, hein? Você reclama do tamanho do seu celular hoje? Pois saiba que o primeiro modelo móvel do mercado, o Motorola Dynatec, era um verdadeiro gigante, com mais de 30 centímetros de altura. E pesando quase 800 gramas, ele custava uma fortuna na época, quase $4.000. Era um baita exercício carregar esse aparelho por aí.

0: Esse foi o Curiosidades. Pra você, curioso de plantão. Tchau.
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5: De volta na sua rádio favorita com Fique Sabendo. Atenção, você achava que a guerra era coisa só de ser humano? Pois a natureza acaba de mostrar que o buraco é bem mais embaixo. Cientistas registraram um evento bizarro e assustador em Uganda. Uma guerra civil entre chimpanzés. O que era a maior e mais pacífica comunidade da espécie simplesmente rachou ao meio, transformando melhores amigos de décadas em inimigos mortais. O conflito surgiu do nada, provando que até no mundo animal a convivência pode chegar a um ponto de ruptura violento. Esse estudo da Universidade do Texas é um choque de realidade. Ele mostra que a nossa capacidade de se dividir e brigar em grandes grupos está enraizada na nossa biologia desde muito antes de sermos humanos. 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
2: Oi, gente, de volta na sua programação favorita e aqui você fica sabendo, aumente o volume. Sentir fome logo após as refeições não é normal e geralmente indica que o seu prato ou a sua rotina estão em desequilíbrio. O principal motivo costuma ser a falta de proteínas e fibras, como carnes, ovos e vegetais, que são os nutrientes responsáveis por manter a saciedade por mais tempo. Além disso, o consumo de açúcar e ultraprocessados cria picos de glicose que caem rapidamente, fazendo o cérebro pedir comida novamente em poucos minutos. Fatores como desidratação e sono ruim, que desregula os hormônios do apetite, também sabotam a saciedade. Se o ajuste na dieta e no descanso não resolver, o problema pode ser metabólico, como diabetes ou distúrbios na tireoide. Antes de apenas tentar segurar a vontade, procure um endocrinologista ou nutricionista para garantir que o seu sistema hormonal está funcionando como deveria. Aqui você

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1: De volta na sua programação com Fique Sabendo. Se você dorme de boca aberta, cuidado. Dormir de boca aberta não é apenas um detalhe ou uma mania. É um sinal de que sua respiração nasal falhou e o seu corpo precisou improvisar um jeito para o oxigênio entrar. Respirar pela boca durante a noite resseca a garganta e altera o pH da boca, aumentando o risco de cáries e mau hálito. Mais do que isso, a respiração oral costuma estar ligada à apneia do sono, que fragmenta o descanso e sobrecarrega o coração. Esse problema raramente é o hábito, mas sim o que está impedindo o seu nariz de funcionar. Se você acorda com a boca seca ou se sente cansado, mesmo após dormir muito, procure um especialista. Daqui a pouco tem mais. 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

0: 4 casais de amigos no Texas decidiram envelhecer juntos de um jeito inovador. Construíram a Best Row, uma vila particular à beira do Rio Lano. Em vez de dividirem a mesma casa, eles criaram 4 microcasas sustentáveis de 37 metros quadrados, garantindo privacidade total para cada casal, enquanto uma construção maior serve de ponto de encontro para refeições e festas. O projeto une arquitetura inteligente, materiais ecológicos e uma convivência harmoniosa com a vida selvagem local. É a prova de que viver perto dos amigos funciona muito bem, desde que cada um tenha a sua própria chave no fim da noite. Se fosse construir sua vila hoje, quem seriam os vizinhos escolhidos por você, hein?
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0: é quando você puxar. Sem quebrar o ovo, é claro, né? É a agilidade pura da sua cozinha.
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0: esse lutar.
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